0: 6 horas.
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0: Oliveira, 5 horas.
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0: Olá, malta, bom dia. Hoje é sexta-feira, fim de semana à vista.
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0: Ora bem, segundo os entendidos, antes de mais, bom dia, bons dias para o outro lado do Riminho. Mas segundo informações, até este fim de semana o tempo vai estar assim. Ainda diz que vai chover ainda hoje, amanhã, mas para a semana a coisa vai esquentar.
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0: Vem aí uma vaga de calor, temperaturas sempre superiores a 30 graus. Bem, e por hoje ser sexta-feira, feira em Viana do Castelo, em Melgaço e mesmo aqui em frente em Goião. Até às 2:30 da tarde, hora portuguesa.
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0: Hoje é sexta-feira, dia 15 de maio.
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0: É o dia das famílias.

E um português da Figueira da Foz vai liderando a Volta à Itália, mais conhecida pelo Giro. Padaria e pastelaria Rampa com guia do Gandra Valença, também a Portugal. Por cá passou a Cristina, distribuidora de pão e bolos. Olha, é verdade, para ela. Ah, e também broa, também distribui broa. Olha para ela, bom fim de semana, boa distribuição. E para toda a malta, uma boa sexta-feira, um bom fim de semana.

0: gosta de cá.
1: Já agora, hoje há futebol à noite, às 20 horas, no Municipal Rafael Pedreira, futebol feminino sub-19, Cerveira de Eucriste. A não perder.
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1: Temperatura às 7 da manhã, olha, estava, rondava os 12 grausitos. Ora bem, então o Pifar vai estar aqui até às 10 da manhã. Eu sou o Diamantino Graça Fernandes, um cerveirense aqui à vossa disposição, todas as manhãs, cá estou eu. Eu a servir o Pifer das 8 às 10. Olha, muita gente está ainda na cama, outros estão a caminho do trabalho, do emprego, outros já estão a trabalhar, outros quê? Ah, outros a tomar um pequeno almoço. Bom apetite já agora aí. Tudo de bom.
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1: Nem eu quero que ninguém esteja triste. O sol já brilha ali naquelas montanhas de Goião. Eu aqui na minha frente estou a ver aquele, o sol bonito ali naquelas montanhas.

0: e de prestação. E anda muita gente logo pela manhã a espantar os melros que lhe andam a comer as cerejas. E eu tenho um amigo que logo pela manhã vai para a horta e então vai espantar a passarada porque lhe andam a penicar os tomates. Coitados!
1: Hoje é sexta-feira.
0: É verdade, é sexta-feira em todo o mundo. Enquanto que o líder americano está na China.
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0: O Trump foi visitar o Xi. Xi! Entretanto, o Trump convidou o Xi a visitar os Estados Unidos da América no próximo mês de setembro. Ora bem, vamos parar a música e vamos aqui dar a volta pelas notícias. É verdade, a volta pelas notícias. Olha, o cunhado do ministro com três residências fiscais teve uma morada no Reino Unido, outra no Dubai e outra em Portugal. Ricardo Leitão Machado e o pai constituído arguidos. Familiar de Leitão Amaro, alvo de buscas domiciliárias por parte da PJ. Matou e feriu ao ver o irmão a ser vítima de abusos. Isto foi um crime em Lisboa. O governo acena com férias no pacote laboral. Pois claro. Olha, lembram-se daquela conservadora que casou pai e filha? Olha, foi condenada a uma multa. Só? Só? Pronto. Olha, a Liga de Futebol sofre calote do canal Conta Lá. Isto porque a Liga Portuguesa arrendou um espaço para o canal Conta Lá. Pois claro, Conta Lá. Conta Lá ou Conta Cá. Pois é verdade. Ora bem, então vamos aqui agora esfolhar aqui as notícias. Pois claro, esfolhar as notícias. Deixa ver. Ah, que esteja tudo em boas condições, claro. E entretanto, o cunhado Leitão Amaro com três residências. Pá, a poder, assim também eu. Ah, pois é verdade. Assim também eu. Olha, ele é o dono disto tudo. Né? Dono disto tudo. Que quis ser padre e fez fortuna em Angola. Agora andava aí nos negócios dos como era? Dos helicópteros para apagar os incêndios. Diz que... Que ganhou o pai, olha, 100 milhões é quanto movimenta o negócio do aluguer de meios aéreos. E quanto é que ele não ganha? Pois é, é verdade. Pois é, olha, até o ex-primeiro-ministro, o José Sócrates, agora pede 205 mil euros de indemnização ao Estado português. É bem isso que isto é a acabar. Ao ele pedir uma indemnização, pois... Olha, o animal feroz dispara contra todos devido ao enorme sofrimento. Pois é, 205 mil euros pede de indemnização ao Estado o José Sócrates. E se calhar ainda vai pedir mais, pois claro, isto é a primeira fase. A conservadora, isto aconteceu em Celourico de Basto, a conservadora que casou pai e filha foi condenado. Maria pensa que está divorciada, mas o casamento foi anulado. Mulher espera agora pelo perdão do arcebispo para poder voltar a ser acólita na igreja de Fermil. O caso foi para o tribunal porque um dos irmãos de Maria fez queixa. Pois é verdade. A Maria, 70 anos, e o pai, 98. Casou a filha com o pai que era para ficar com a reforma. Ah, pois é. Paga multa de 400 euros por não cumprir os deveres de diligência. Só? Pois. Maria cuida do pai. O pai, claro, como disse, tem 98 anos. Isto agora. E ela cada uma. Então, queria casar com o pai por causa dos, como era? Dos 1.500 euros. Acho que era 1.000. Queria usufruir da reforma do pai quando se tornasse viúva. Os 1.500 euros continuariam a cair na sua conta. Entretanto, a conservadora foi multada só em 400 euros por não cumprir os deveres da diligência. Quanto que aquilo lá pelo Benfica, o Mourinho sai, já acertou para o Real Madrid, agora, pois, agora querem o, como é? Querem o quê? Ai, ai, ai, ai, ai. 7 milhões é quanto o Real Madrid terá de pagar ao Benfica, pelo técnico. Agora o Benfica quer ou o Ruben Amorim, ou o quê? Outro, como é que se chama o outro agora? Agora perdi o nome, pá, perdi o nome, pois. Marco Silva, mas isto rapidamente, o raciocínio, Marco Silva, o Amorim, é pá, anda tudo aí na coisa. Olha, matou em frio à facada após ver o irmão a ser violado. Estavam a violar o irmão, ele, à facada, e matou um em frio o outro. Isto aconteceu lá em Lisboa. A patroa assassina confessa que despediu a vítima e matou por ciúme. Um português invadiu uma casa para violar mulher em Inglaterra. O Alexandre Jesus da Aveiro foi condenado a 10 anos de prisão. O imigrante alegou ser inocente e que a vítima inventou toda a denúncia. Oh, sei lá, isto agora, para fugir à justiça, faz tudo. Olha, em Alcobaça, um idoso de 85 anos, encapuzado, tentou roubar uma faca de cozinha. Mas a loja não tinha dinheiro e o homem fugiu. Acabou por ser preso pela PSP. Tem antecedentes criminais. Mas, ficou livre. Ficou livre. Olha, com 85 anos, ainda se lembrou de fazer um assalto. Pá. Ah, devia ter juízo, pá. Ah, olha... Ai, olha, estão a tentar um remédio contra o cancro. Já está na fase final. A Infarmed está a negociar com o laboratório. E o preço do medicamento que permite a doentes com um tipo específico de cancro para evitar cirurgias e aumentar o tempo de vida. Agora, quanto é que será o preço? Ainda não se sabe. Vamos ver. Olha, cá está a tal notícia. Verão antecipado traz calor de 35 graus para a próxima semana. Beja será a capital do distrito mais quente. Em Évora serão esperados 34 graus, 32 em Lisboa e por aí. Tudo na próxima semana, muita gente irá para a praia. Pá. A mudança no tempo, já na próxima semana, vai trazer novamente o calor. Ainda bem. Calor, pois, mas pelo menos até segunda-feira a coisa vai continuar assim, olha, está enfarruscada e, claro, Trump está na China, Xi avisa que Taiwan pode provocar o conflito entre a China e os Estados Unidos da América. Enquanto que por cá, na lei laboral, o governo repõe extensão dos contratos a prazo e acena com compra de férias. Quer dizer, posso, quero gozar férias, posso comprar férias. Compro, pois. Ai, que isto agora. É tal a lei laboral. Ai, ai. Ora, e agora? Olha, há uma terriola em Espanha. Chama-se Arenillas. É lá para pertence à comunidade autónoma de Leão e Castela. Olha, a vila que dá tudo às famílias. Olha, a vila espanhola dá tudo. Leva as crianças à escola mais próxima. Até a eletricidade é gratuita. Pois, tudo gratuito. Ora bem, apenas faz lá uma festa, que é a festa da Buena. Ora bem. Isto tem 30 quilómetros quadrados, esta vila de Arenilhas. Arenilhas. Ai, fica a cerca de 2 horas e meia de Madrid. Ah, pois são 190 quilómetros. Pois. Ah, pois, é verdade. Então, olha, vou ter uma proposta. Vou eu morar para Arenilhas. É verdade. Vou pedir a minha mudança de residência para Arenilhas. E olha, olha, o português Afonso Eulálio continua de rosa, símbolo da liderança da Volta à Itália em bicicleta, após fechar, no 41º posto a 6ª etapa. É? Ganha pelo Ballerini da Astana, num final ao sprint por uma queda de vários ciclistas. Ora, lá vai o português no giro à frente. A Liga leva calote de milhares de euros do Conta Canal, do canal Conta Lá. Conta Lá. Conta Lá o dinheiro. Conta Lá o guito. 10 de mínima, máxima 18. A fase da lua, quarto minguante. Quarto minguante. E agora aqui, pois, nesta página das vidas, Silo, nem toda a fruta está ao nosso alcance. E lá cada vida aqui, senhora. Pois... Olha bem, o que é que diz o provérbio para hoje? Madrasta, o nome lhe basta. Madrasta, o nome lhe basta. Ah, e agora, ex-presidente suspeita de desviar 548 mil em Vila Real de Santo António. Ex-presidente da Câmara, a Conceição Cabrita. Ah, a esquadra do rato e mais 12 vão fechar. Deixa de haver ratazana lá na esquadra do rato. Pois. Mas temos aqui uma notícia para fechar, para depois fecharmos com o Eurodreams. Um canguru fêmea está à solta desde o dia 7 deste mês. O animal fugiu quando estava a ser descarregado para a empresa de animais exóticos. O animal, isto em Viana do Castelo, a empresa de animais exóticos é propriedade do ex-ciclista Rui Sousa. Bem, Eurodreams, o número de sonho, o 4. Os 6 números, 3, 7, 9, 21, 24, 27. 3, 7, 9, 21, 24, 30, 27. 27. 27. Pois é verdade. Dia Mundial da Família. É verdade. E agora, compromissos publicitários. Aí estão eles. Vamos lá. Vamos lá.
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Ora bem, eu aqui não tenho nenhum canguru, tenho uma cabritinha. Bem, já agora um abraço para essa malta toda que está a ouvir a Rádio Cerveira e o Pifas em tempo de fim de semana.

Ora bem, é cabritinha, pois claro, não tenho nenhum canguru por aqui, mas tenho então a cabritinha. Olha, o tempo está uma ventania terrível e o céu está muito enfarruscado, é verdade. Já agora um abraço para o Big Angelo, que vai aí na Nacional 13 em trânsito até à freguesia de Serdal, é verdade. E porque vai acontecer lá a festa da criança. Tá, olha, estamos todos convidados para ir à festa da criança ao campo de jogos em Serdal Bugio, 31 de maio, a partir das 2:30 da tarde. Jogos para crianças, convívios, diversões, lembranças para todas as crianças. Olha, participa, mas traz mais um amigo ou um familiar. Hoje é o dia da família, vem divertir-te. Isto é uma organização da Associação Desportiva de Serdal, em colaboração com a Junta de Freguesia e a Paróquia. A Paróquia. 31 de maio, a festa da criança. Pois, claro. Ali em Serdal, ali no campo de jogos do... Como é? Chama ali aquilo. Como é? Bugim. Pois, é verdade. E então, olha, então era pastor. Pois, é verdade. Dia Mundial da Família. É. Da família. E agora, olha, é a música. E a música? Como é que vai a música? É Teu Amor e Paz. Amor e paz. Amor e paz. Dia Mundial da Família com Amor e Paz.

Ora bem, teu amor e paz, é verdade, paz, paz, paz, paz, paz, paz. E agora onde é que nós vamos? Vamos aqui, bom dia, malta, é verdade.

Olha, aonde estás? Aonde está? Onde estás? Pois, por exemplo. Ora bem, agora... queres dançar comigo? Bem, então vá, vamos lá. Anda a dançar comigo, porque hoje é o dia da família. Bom dia, malta. Bom fim de semana. Amanhã está enfarruscada. Está mais para chover que para outra coisa.

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3: Pois claro, fim de semana à vista. Ora bem, o amigo Fernando está em viagem de Cornos até Vila Nova de Cerveira. Bem sintonizado, claro, tem que ser. É uma obrigação na Rádio Cerveira. Para ele, boa viagem. E olha, então esta musiquinha vai para ele. Pronto, vamos lá. E vamos até à Serra d'Arga. É verdade. Que bonito ir até à Serra d'Arga. Vamos lá. Para o Fernando e para toda a malta, cá está a Serra d'Arga. Um bonito local deste nosso Alto Minho. Também vai lá para a família Ligeiro, que eles estão lá perto.

Eta per totes les madalenes. Pujo el Dia Mundial de Família. Estamos a 7 minutos das 9 da manhã.

Olha, a música não quer ir, não quer, não quer ir, mas tem que ir, não há dúvida. Ora bem, então se não vai, vai. Ora bem, então vamos lá ver o que é que vai acontecer. Ora bem, vamos lá ver o que é que aconteceu aqui. Só acontece a quem está cá. É verdade, só acontece a quem está cá. Ah, mas vamos repor a música. Ela não é mais teimosa do que eu. Um abraço para o amigo Vitor lá para Valença. Estamos a tratar de... daquilo que contámos ontem.

0: Ora bem, vamos ver se ainda temos tempo ao pescador. Olha, ó pescador, o Otávio, deixa saber o que é que vem aí. Olha, ó pescador, ó pescador. Uma saudação para o amigo Otávio.
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0: Uma saudação também para o amigo Manuel Fernandes. Está por Vila Nova de Cerveira.

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1: Município dota pavilhão municipal de desportos de desfibrilhador automático.
2: Notícias com Rui Vaz Carpinteira.
1: A Câmara Municipal de Nova Cerveira vai instalar um desfibrilhador automático externo no pavilhão municipal de esportes, tornando o primeiro espaço municipal do concelho equipado com este sistema de emergência. A medida pretende reforçar a segurança e a capacidade de resposta em casos de paragem cardiorrespiratória. Para isso, 6 pessoas, entre funcionários municipais e docentes, participaram já numa ação de formação certificada para a utilização do equipamento. O município destaca que esta aposta reforça a prevenção e a proteção da comunidade, sobretudo em espaços com grande afluência pública. A partir de segunda-feira, o acesso da A28 à zona industrial de Neiva, em Viana do Castelo, no sentido Porto-Viana, vai estar cortado durante cerca de 2 meses. O condicionamento deve-se às obras de construção da nova via de acesso ao Vale do Neiva, um investimento de 3,5 milhões de euros financiado pelo Plano de Recuperação e Resiliência. Durante este período, os automobilistas deverão utilizar desvios pelas saídas de Dark ou Castelo do Neiva, Malafaia, no sentido Viana-Porto. Não estão previstos cortes. Friestas celebra os sabores da raia minhota com um fim de semana de gastronomia e tradição. Freguesia de Friestas, em Valença, recebe em 16 e 17 de maio, próximo fim de semana, mais uma edição do Festival Sabores da Raia, um dos encontros gastronómicos mais emblemáticos da raia minhota, prometendo 2 dias repletos de sabores tradicionais, animação popular e convívio transfronteiriço. O certame volta a afirmar-se como um ponto de encontro entre o Minho e a Galiza, reunindo gastronomia típica, produtores locais, música ao vivo e tradições culturais que celebram a identidade raiana. No sábado realiza-se igualmente o 4º passeio de clássicos Sabores da Raia, iniciativa que levará as viaturas antigas a percorrer alguns dos locais mais emblemáticos de Friestas. É uma organização da Junta de Freguesia de Friestas e da Câmara Municipal de Valença, com o apoio do Reixo Infantil e Juvenil de Friestas. O festival assume-se como uma montra privilegiada da cultura, gastronomia e hospitalidade do Minho transfronteiriço. Jovem de 18 anos, gravemente ferida em despiste de moto ao 4 em Paredes de Coura. Uma jovem de 18 anos ficou gravemente ferida na tarde da passada quarta-feira, na sequência de um despiste de moto ao 4 na freguesia de Castelo, em Paredes de Coura. De acordo com a RVM, o sinistro ocorreu na Estrada Nacional 303 e resultou ainda um outro ferido, um jovem de 21 anos que sofreu ferimentos considerados ligeiros. O socorro foi prestado pelos bombeiros voluntários de Paredes de Coura e a CIV de Arcos de Valdevez. As 2 vítimas foram transportadas para o Hospital de Viana do Castelo. A Feira Semanal de Caminha com espaços disponíveis. A Câmara Municipal de Caminha vai realizar sorteio de vários espaços de venda vagos na Feira Semanal, distribuídos pelos setores 1, 2, 3 e 4. Há oportunidades para áreas como têxteis, calçado, cerâmica, marroquinaria e produtos diversos. Candidaturas abertas até 5 de junho. Sorteio a 9 de junho. O município de Caminha publica e pergunta. Se é feirante e quer participar, não perca esta oportunidade. Agora a fechar. O banho proibido em Itália. Um turista estrangeiro ignorou todas as restrições de segurança e saltou para o interior da icónica Fontana di Trevi para nadar e caminhar entre os monumentos insólitos. O homem acabou por ser imediatamente detido pelas autoridades italianas à saída da água e punido com uma multa imediata de 500 euros. Bom, saiu-lhe cara a embriaguez e o desafio. Eu fico por aqui, desejo-lhe uma ótima sexta-feira, volto em próximas edições.
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0: é muito melhor.
1: Ora bem, cá está o cantinho do Pifas. Hoje é o dia 16, é sexta-feira. Hoje é o dia 15. 16 é amanhã, pronto. Amanhã, então é que é o dia 16. Hoje é o dia 15, é o meio do mês, mais ou menos. Porque este mês tem 31. Bem, amanhã, sábado e domingo, é a festa de Nossa Senhora de Fátima na freguesia de Campos. Para amanhã, o habitual, a música gravada a cargo da empresa Rádio Luz, pirotecnia de cornos ao meio-dia, depois durante a tarde continuação de música gravada e à noite a procissão de velas com saída da Capela de São Sebastião até à Igreja Parroquial com a celebração da Santa Missa. Para domingo, dia 17 de maio, a Rádio Luz continua a dar música, entrada da banda de Lanhelas às 2, 14 horas, missa, sermão e procissão em honra de Nossa Senhora de Fátima, cantada pelo grupo de escuteiros de Campos. Às 5 horas, atuação do Rancho Folclórico de Campos. Às 5:30, concerto pela banda de Lanhelas. E depois, despedida da banda e o final dos... dos festejos em honra de Nossa Senhora de Fátima. Isto na freguesia de Campos, amanhã, sábado e domingo. Pronto. 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Ora bem, amanhã a grande noite do Fado, no restaurante Virgem de Fátima, a partir das 21 horas, Jorge Nande e Guida Fernandes são os fadistas. Uma celebração da alma portuguesa e da saudade. A partir das 21 horas, o jantar tem início às 20 horas. Jantar bacalhau a Zé do Pipo ou picanha. Mas há que reservar para esta espetacular noite de fado que tem início às 21 horas. 964-610-155. Ou então o 927-208-042. Depois, no domingo à tarde, na matiné, está a cargo do Vítor, de Paredes de Coura. Pronto, isto é o restaurante Virgem de Fátima, ali na Avenida Dantas Carneiro, em Caminha. Amanhã, a grande noite de fado. O jantar começa às 20 horas e a noite de fado tem início marcado para às 21. Jorge Nande e Guida Fernandes. A não perder. Ora bem, o passar ali da Reboreda, a angariação de fundos para a festa de São Roque de Gontijo, será no dia 14 de junho, a partir das 2 da tarde. Muita coisa para leiloar e animação musical a cargo do espetacular grupo Alma Viva. Bem, olha, mais. No dia 7 de junho, em Lisboa, na Quinta da Valenciana, em Fernão Ferro de Seixal, é o 44º aniversário da Liga dos Amigos do Conselho de Valença. O destaque vai para a saída de um autocarro do Largo da Feira dos Santos de Cerdal, no dia 7. A saída é às 5 da manhã, mas há que marcar 936-071-909 para o Quim Pedreira. Compareça, participe e conviva neste grandioso encontro dos valencianos e amigos de Valença. Olha, então, já sabe, ainda temos muito tempo de falar nisso, para o dia 7 de junho. Ora, no dia 7 de junho também, às 13 horas, comemora-se o 21º aniversário da Casa do Benfica de Vila Nova de Cerveira. Às 13 horas, almoço comemorativo, depois o corte do bolo, parabéns à casa. Dia 7 de junho, às 13 horas, na... Onde é que é isto? É na Quinta da Malaposta. Isto preço por pessoa 27 águias e meia, 30 águias para os não sócios. Inscrições até 4 de junho na Casa do Benfica ou então pelo 966-586-930 ou 936-598-997. Olha, entradas diversas sopa de creme de legumes, naco de vitela com crosta de broa e molho de queijo com batata frita, aromatizada e salada do campo, sobremesa, bebidas e café. 21º aniversário, 7 de junho, da Casa do Benfica de Vila Nova de Cerveira. Festa da Criança, no Campo de Jogos em Sardal, em Bujim, 31 de maio. Início da festa, às 2:30 da tarde. Jogos para crianças, convívios, diversões, lembranças para todas as crianças. Participa e traz mais um amigo ou um familiar. Diverte-te. É preciso a gente se divertir. A espetacular Festa da Criança. Também agora em junho, 12, 13 e 14, a festa em honra de Santo António de São Félix, na freguesia de Canmil, Vila Nova de Cerveira. Teremos a altura de ainda é cedo, para divulgar o cartaz. Um espetacular cartaz para a festa em honra de Santo António de São Félix, Canmil, Vila Nova de Cerveira. 12, 13 e 14 de junho. No dia 7 de junho também, a partir do meio-dia e meia hora, por 18 roquinhos, um almoço convívio. Organização da Comissão de Festas de São Roque, ali no Recanto dos Amigos. O porco no espeto é o destaque, é o destaque. Porco no espeto. Olha, no dia 30 deste mês, a partir das 6:30 da tarde, Bar do Valenciano, no estádio do Dr. Lourenço Raimundo. Uma espetacular sardinhada, bifana na mão do Porto e calda verde. A animação musical a cargo do espetáculo Alma Viva. E agora vamos falar aqui também de umas motinhas. Motinhas. É o segundo passeio de motas e motinhas. 21 de junho. Rancho Folclórico Infantil e Juvenil de Gondarém. Organiza. Encontro na sede do rancho. 8:30 da manhã. Reforço, almoço e lembranças. Inscrições até 14 de junho. 30 motinhas é o valor. 964-999-562. Maravilha. Isto aqui com o Pifas. Tudo se divulga. 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Olha, não se atrase, porque já não há assim muitos lugares disponíveis. Também no dia 8 e 9 de agosto, uma viagem ao Alentejo. 2 dias a Campo Maior. Porque de 4 em 4 anos é espetáculo, é festa da flor. E este ano tem uma coisa espetacular. Uma das ruas de Campo Maior vai estar decorada com o crochê da Vila Nova de Cerveira. Para marcar, 967-957-842. E depois disto tudo, temos o Comes e Bebes. O Foral de Dom Inês habituou-nos à sexta-feira um arroz de cabidela, perca grelhada e um grelhado misto, com pratos alternativos. No Foral de Dom Inês, antigo Marinel, junto à caixa de geral de potes. Arroz de cabidela, perca grelhada e grelhado misto. Agora, o restaurante de Lima, à sexta-feira, quase nem precisa de apresentações. Tem um bacalhau espetáculo. Bacalhau à casa. É um espetáculo. Também tem o rancho folclórico de Soura. Oh, Pifas, achas que o pessoal de sopa vai dançar para lá à sexta-feira, ali para o restaurante Lima? Não, é rancho. Não tem nada a ver com o rancho de sopa. É o rancho. E o melhor pito do Alto Minho, sem penas. Ah, maravilha. E depois, o que é que tem mais? Ah, tem muitos pratos à lista e tem também sobremesas caseiras, confeccionadas ali pela Carla, que maravilha. E tem a carne da melhor qualidade para um prego à Pifas. Que maravilha. Pronto, está tudo dito. E agora... Ah, é verdade. Tenho aqui uma coisa para vos dizer. Porque eu ontem... deixa-me ajeitar isto aqui que é para eu não perder aqui as coisas, pronto. E então, eu ontem falei nisso e agora vamos aqui recapitular aquela coisa de ontem. Porque pedir-me para eu... Muita gente se riu com esta cena. Pronto, então eu vou contar aqui que um indivíduo foi ao doutor. Oh, seu doutor, olhe, apareceu-me uma pinta amarela nos meus testículos. O doutor olhou para ele e... Olhe, amigo, quantos anos tem? Olhe, tenho 90 anos, seu doutor. Tem relações sexuais? Olhe, muitas vezes, seu doutor, tenho muitas vezes relações sexuais. Olhe, então há uma coisa que lhe vou dizer. Foi a luz da reserva que acendeu. E a música é assim. A música, olha, aqui uma série de músicas, hein? É verdade, uma série de músicas para a malta se divertir. Bom fim de semana. Então, na sala da bota, bom fim de semana, boa sexta-feira. É o Pifas até às 10. Uma saudação para o amigo Manuel Fernandes, o homem do táxi. E para o Otávio, para o Fernando de Corne, para essa malta toda. Duas ambulâncias, uma atrás da outra com... E pá, sinceramente, vão em direção ao Hospital Distrital de Viana do Castelo. Uma vermelha e outra amarela. É na palma da mão. Então, olha, toda a gente a divertir-se com estas músicas do Zé Amaro. Puxa.

0: Alô, galera, bate o pé porque temos aí os compromissos publicitários a bater à porta neste fim de semana.
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0: verdade, hoje é o Dia Mundial da Família.
1: Todo mundo tem mulher que se gosta já usada. É a mulher casada. É a mulher...
0: E daqui a bocado vamos uma surpresa.
1: É que se quer mais...
0: Uma surpresa do Pifas, claro.

bem, antes da surpresa, só vos vou dizer que amanhã, sábado, dia 16 de maio, acontece a última jornada do Campeonato Distrital da 2ª Divisão. Uma jornada com muito interesse, três jogos vão decidir quem é que é o campeão e quem sobe da divisão. São duas equipas da subdivisão, naturalmente, sobe o campeão e o segundo classificado. Os jogos importantes é a Associação Desportiva de Campos Chafé, Lanhelas Torrienses e Anha Tábora. O restante dos jogos, naturalmente, para cumprir calendário, Raianos Adeca.

0: E para o Rafael Pedreira, frente à formação do Courense. Ora bem, agora obrigado ao amigo Cunha pela música. Vamos ouvir pela primeira vez a música do Pifas aqui na sua Rádio Cerveira. Já agora, bom dia, bom fim de semana e então vamos à música do Pifas pela primeira vez na sua Rádio Cerveira. 93.6, uma homenagem também do amigo Cunha ao Pifas. Vamos lá.
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0: Ora bem, esta música, uma homenagem também ao Pifas, de segunda a sexta, aqui na Rádio Cerveira, das 8 às 10. Obrigado ao Mi Cunha por este tema musical que realmente espelha bem aquilo que o Pifas faz diariamente aqui na sua Rádio Cerveira. Agora vamos aos compromissos publicitários.
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Meu padre, diga-me lá se há fruta boa por todo lado e cada um come onde quer. É verdade, cada um come onde quer. Está uma ventania terrível.

o Pereirei, que... Pois claro, e agora, e agora? E agora estamos quase a ir embora, pois é verdade. É, estamos quase, quase a ir embora. A ir embora de fim de semana. E malta, bom fim de semana para toda a gente. Para quem está doente, olha, a equipa da Rádio Cerveira deseja rápidas melhoras. E já sabem que de segunda à sexta, das 8 às 10, acontece aqui o PIFA na sua Rádio Cerveira.

0: O Pifas promete regressar para a próxima semana, se Deus quiser. Este fim de semana o futebol distrital acaba, mas o Pifas no próximo domingo, a partir das 14, das 14 não, das 15 horas, vai estar por aqui a dar as últimas pinceladas no desporto regional e nacional, porque há um grande jogo no próximo domingo em Viana do Castelo, Vianense Leça, que pode contribuir para que o Vianense dê um passo de gigante para a subida à Liga 3. Pronto, e nós vamos embora assim, olha, vamos, fim de semana.
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0: É verdade, vão chamar pai a outro. É o Bruno Pereira para fechar a edição de hoje. Para quem está doente, rápidas melhoras. E para todo mundo, desde a vizinha Galiza, passando pelo Alto Minho, por todo o mundo.
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0: É verdade, um amor em cada lado.
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0: Continuação de boa sexta-feira. Como disse, prometo voltar então no próximo domingo, a partir das 3 da tarde.

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1: Foi o Pifas com Diamantino Graça Fernandes. Um abraço, um beijinho e, olhe, portem-se bem. E já agora, bom fim de semana para toda a malta.

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Caros ouvintes, sejam bem-vindos ao programa Meia Hora de Verdade. Ora, viva Cerveira! Estamos aqui em mais um dia e hoje é sexta-feira, dia 15 de maio. E também o dia em que celebramos o Dia Internacional da Família. E eu quis trazer aqui, pois é verdade, hoje é Dia Internacional da Família. E a família é o nosso primeiro lar, mas também existe aquela família que nós escolhemos ao longo da vida. Mas antes de continuarmos aqui com a nossa conversa, vou colocar aqui uma música boa. Vamos lá ver o que é que temos aqui. Yudi Fox, música esta intitulada Moça Louca.

E assim deixamos para trás esta música boa, música do Yudi Fox, intitulada Moça Louca. E seguimos assim então o nosso programa Meia Hora de Verdade, em que falamos, conversamos um pouco durante meia hora e seguimos até às 11 só com música boa. Então, como eu havia dito antes, hoje é o Dia Internacional da Família. E todos nós, certamente, temos uma família, nesse caso, duas famílias, eu já explico já a seguir. Todos nós nascemos numa família, umas maiores, outras pequenas, umas situações complicadas, outras nem tanto. Uns são unidos e outros mais distantes. E pronto, mas de qualquer forma é família. E pronto, como eu digo, duas, temos esta que eu falei há pouco, que é a família que deu origem à nossa existência. Pronto. Mas com o tempo vamos conhecendo mais pessoas que vão ocupando um lugar tão especial no nosso coração, que acabam por se tornar também família. Refiro-me a amigos que ao longo do tempo se tornam irmãos, amigos que igualmente viram irmãs, e pessoas que escolhemos e que com o tempo escolhem a nós também, não é? Nós escolhemos a pessoa e a pessoa também escolhe a nós, e assim tornamos todos família. Então são essas as duas famílias diferentes, mas ambas importantes. A primeira dá origem à nossa existência, e a segunda é outra que nos dá asas para seguir em frente e irmos adiante. E assim seguimos com mais música no play. O que é que temos aqui? Música do C4 Pedro e Williams, intitulada Boloco.

É mesmo muito feeling, meu. Esta música me deixa mesmo fly. E seguimos aqui, a família de sangue. E ponto, nem todos são perfeitos só por serem de sangue, não é? Às vezes magoa, às vezes a gente se distancia e pronto, está tudo bem. Ninguém é obrigado a ser perfeito, pois não? Só porque somos família de sangue. Mas já a família que escolhemos, essa costuma ser mesmo de afinidade, é mesmo uma família que existe em respeito mútuo, de lealdade e de muita cumplicidade. E olha que costumam ser cúmplices em muita coisa. Eu tenho aqui os meus cúmplices e eu acredito que vocês também têm seus cúmplices. E pronto, são essas pessoas que ficam quando as coisas se apertam, que sabem da nossa história, da nossa caminhada e mesmo assim escolhem continuar aqui do nosso lado. E pronto, amigos. Vou colocar aqui mais uma música boa. O que é que temos aqui? Kalema, música Amar 24 por 24. Acredito que vocês conhecem esta.

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E foi assim, deixamos para trás esta música boa dos Calemas, Amar 24 por 24. Já são 28 minutos, já passam das 10 da manhã, e seguimos assim com a nossa conversa. E vou-vos contar uma coisa mesmo sincera, tipo, eu valorizo muito a minha família de origem, mas também tenho um grupo.

grupo de amigos mesmo de peito que considero família. E pronto, é verdade que a vida vai nos trazendo, vai nos mostrando o que realmente faz parte da nossa história, e muitas vezes essas pessoas, tipo, não têm o mesmo apelido que nós, não é? Mas ocupam um lugar, tipo, muito grande no nosso coração. E pronto, e vamos ver o que é que temos aqui, mais música boa. Seth. Vamos com Seth desta vez, caros amigos. A música intitulada aqui é Tá Me Treinar. Oh, coisa boa. É muito feeling, meu.

coisa boa, queridos ouvintes. E assim deixamos por trás esta música linda do Seth. Música esta intitulada Tá Me Treinar. E é isso, amigos. Olha, vamos seguindo. Já são 33 minutos, já passam das 10 da manhã. Temos aqui mais música boa. Desta vez com o Clayton David. Com a música É Para Fazer História. É isso, caros amigos, é mesmo para fazer história.

E assim, amigos, deixamos para trás esta bela faixa musical de Clayton David, intitulada É Para Fazer História. E certamente é para fazer história com quem está ao nosso lado. Família que família, estamos juntos sempre a caminhar. E seguimos, nesse caso, antes de seguirmos para a próxima música, desafio-vos a deixar uma mensagem para a primeira pessoa que vier na vossa cabeça, um amigo, não é, que vós considerais como família. Então, amigos, seguimos para a próxima música, uma música que eu até gosto muito, a música do artista Badoshi, intitulada Carinho.

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E é isso, amigo, deixamos então esta faixa musical. E a grande verdade de hoje é que nem toda família nasce conosco. Algumas são construídas, não é? É construída com tempo, com carinho e com escolhas. Seja a família que nos deu, origem, seja também a família que escolhemos, o importante é cuidarmos dela enquanto estamos aqui, enquanto estamos juntos. Ora, vamos então seguir com mais música boa, desta vez com o artista Gerilson Israel, música esta intitulada Super Mulher.

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1: E assim deixamos para trás esta bela faixa musical. É mesmo muito feeling, meu. É muito bom isso. Vamos então seguir com mais uma música boa. E também estamos na reta final do nosso programa de hoje, sexta-feira, 15 de maio. Já são 10 da manhã mais 55 minutos. Vamos agora ter com o artista Yuri Cunha com a música intitulada Eu Cheiro Bem.

0: E assim deixamos para trás esta música boa, caros amigos. E pronto, um grande abraço para vós que estás sintonizado na 93.6 FM Rádio Cultural de Vila Nova. Nesse caso de Vila Nova de Silveira, não é? De Silveira. Um grande abraço a ti e toda a sua família. E que este sexta seja cheio de alegria. Que o teu dia seja leve e cheio de gente boa. Voltamos até à próxima semana. E pronto, um grande abraço. Vamos com a nossa última música para hoje. E pronto, até breve, caros amigos. E antes que me esqueça, esta é a música do Eduardo Paine, intitulada Rosa Baila.
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0: É coisa boa. É mesmo muito feeling, meu. Tchau, tchau, goodbye.

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1: Espaço Saúde na Rádio Cultural de Cerveira, em parceria com o município de Vila Nova de Cerveira, é mais um programa. Muito bom dia a todos. Hoje vamos falar de hemocromatose, uma condição genética que, apesar de relativamente frequente, continua a ser pouco conhecida pela população em geral. Compreender melhor o que é, quais os seus principais sinais, formas de diagnóstico e tratamento, bem como a importância do acompanhamento médico e da sensibilização para esta doença. Agradeço a disponibilidade da professora doutora Graça Porto, uma das maiores especialistas em Portugal na área da hemocromatose e do metabolismo do ferro, para participar nesta entrevista sobre esta doença. Muito obrigada pela sua presença, antes de mais.
2: Muito obrigada eu pelo convite e bom dia a todos.
1: Vamos então primeiro apresentar a nossa convidada, a professora doutora Graça Porto, especialista em imunohemoterapia no Hospital de Santo António, professora no Instituto de Ciências da Saúde, coordena o grupo de investigação no I3S, Instituto de Investigação e Inovação em Saúde, e a nível internacional está na base de muitas das publicações científicas e era até há bem pouco tempo a presidente do Conselho Científico Conjunto da Hemocromatose Internacional e Federação Europeia das Associações de Doenças com hemocromatose. Sabemos que este ano, professora, a Associação Portuguesa de Hemocromatose vai assinalar a Semana Mundial da Doença em Vila Nova de Cerveira. Antes de falarmos dessa iniciativa, que é para isso que também estamos cá, queria tentar perceber, junto da sua experiência e do seu conhecimento para a comunidade que nos está a ouvir, especificamente o que é e em que consiste a hemocromatose.
2: Ah, muito bem. Para explicar da forma mais simples, eu diria assim: é uma doença genética, portanto, se é uma doença genética, é herdada, e que consiste numa acumulação excessiva de ferro no organismo. É considerada uma doença silenciosa, porquê? Porque a acumulação de ferro no organismo faz-se ao longo da vida, portanto, nasce-se com a doença, mas... E aqui é preciso lembrar que o ferro é essencial para a vida, é essencial para qualquer processo celular, e por isso é que as pessoas normalmente conhecem mais a deficiência de ferro, porque já sabem que na falta de ferro vai haver anemia, vai haver sintomas, etc. Fala-se pouco da sobrecarga de ferro, porque durante muito tempo na vida o ferro é muito útil. Por exemplo, é muito útil para crescer, as crianças precisam de ferro, é muito útil na gravidez e na amamentação, as mães precisam de ferro, aliás as mães sabem que normalmente até são mendigadas. Portanto, ter uma doença com excesso de ferro nestas idades e nesta altura até pode ser vantajoso. Qual é o problema? O problema é quando deixa de ser útil, quando deixa de ser precisa tanta quantidade de ferro no nosso organismo. Isso acontece normalmente na vida adulta e sobretudo em homens, e ele começa a ser demasiado, começa a acumular-se no corpo, e o ferro em demasia é tóxico. Portanto, ele por um lado é essencial, mas também é tóxico.
1: Qual é a realidade desta patologia em Portugal?
2: Ora bom, em Portugal, isto é uma doença, portanto, genericamente, uma doença genética é uma doença rara. Mas dentro das doenças genéticas não é tão rara como isso. E sobretudo não é rara em determinadas regiões geográficas. Por exemplo, no norte da Europa é muito frequente, e em Portugal é frequente, sobretudo no norte de Portugal. Portanto, há muitas pessoas que estão em risco de ter esta doença. Eu diria que, se calhar, há uma alteração genética que nós conhecemos e que podemos detectar, e nós sabemos de estudos epidemiológicos que uma em cada 500 pessoas está em risco de ter essa doença. Não quer dizer que tenha, ou que vá ter, mas tem a característica genética que lhe dá o risco. E, portanto, é muito bom saber que as pessoas em risco deveriam saber dessa condição o mais cedo possível para poder...
1: Mas há conhecimento desse fator, de facto, de ser mais no norte?
2: Esse fator é conhecido, é um gene que tem uma alteração que foi descoberta em 1996. Durante muitos anos sabia-se que existia a hemocromatose, sabia-se que era genética, mas os cientistas andavam à procura qual era essa causa, e foi descoberta em 1996. E, curiosamente, isto é uma situação rara em termos de genéticas, porque normalmente quando há uma doença genética há uma alteração, há uma mutação, e há muitas variantes dessa cada família pode ter uma mutação diferente. Aqui não, aqui é a mesma em todas as pessoas que têm hemocromatose, portanto tornou-se fácil um teste genético que nós podemos saber exatamente se tem essa alteração.
1: Portanto, mais homens e a partir é assim, de que idade se pode apontar?
2: Exato, é assim, mais homens a expressar, quer dizer, o gene aparece tanto em homens como em mulheres, só que os homens têm mais probabilidade de vir a ter a sobrecarga de ferro a partir dos 40 anos, normalmente é a partir dos 40 anos. Antes dos 40 anos, e, portanto, os jovens têm já alterações que podem ser detectadas, mas não, normalmente não têm uma acumulação excessiva de ferro de forma a dar doença.
1: A professora Graça Porto falou há pouco que é uma doença silenciosa, portanto quais são ou podem ser os sinais ou os sintomas que uma pessoa leva a suspeitar que pode vir a ter ou ter a hemocromatose?
2: Pois aí é que está o problema, é que não há sintomas, específicos, e quando há, normalmente é tarde, porque quando há sintomas, são os sintomas relacionados com o defeito dos órgãos onde se acumulou, por exemplo, o fígado é o primeiro onde se acumula. Quando há doença do fígado, pode dar alterações do fígado, normalmente até primeiro alterações nas análises, ou seja, os sintomas, não há, se eu dissesse, se houvesse assim algum sintoma que as pessoas refletem, talvez um cansaço extremo não explicado, e as pessoas vão ao médico que são cansadas, o médico tem que fazer análises, mas nem sempre se fazem análises ao ferro. E, portanto, essas análises ao ferro são a primeira suspeita de que se pode ter uma hemocromatose. Infelizmente, não fazem parte daquele painel de análises de rotina que normalmente se fazem. É preciso pensar, o médico tem que pensar que tem que procurar essas análises ao ferro para poder suspeitar da doença.
1: Portanto, o que é que pode acontecer exatamente no corpo de uma pessoa com esta doença, além de já perceber que um dos primeiros órgãos afetados é então o fígado?
2: É o fígado. É assim, como eu expliquei há bocado, o ferro é essencial, não é?
1: Sim.
2: Portanto, nós precisamos de ferro e é tóxico. Portanto, o que é que o corpo faz? O corpo tem que ter mecanismos para regular a quantidade de ferro que um corpo tem, que uma pessoa tem. Não pode ter nem a menos, nem a mais. E, portanto, há uma regulação muito estrita, e essa regulação é feita por uma pequena hormona, que hoje em dia nós sabemos, só se descobriu no ano 2000, mas agora já sabemos qual é, que é a hepcidina, e essa hepcidina é regulada por este gene que está alterado. Ou seja, o que é que faz a hepcidina? Vamos imaginar uma torneira, que a quantidade de ferro que nós precisamos, se precisamos, a torneira é aberta e o ferro entra para a alimentação, entra para o intestino, mas se não precisarmos, a torneira fecha e, portanto, a absorção não acontece, mesmo que se tome muito ferro. Essa torneira é regulada para tal hormona, e essa hormona é regulada pelo gene que está defeituoso na hemocromatose e, portanto, que não funciona. Ou seja, o corpo não percebe que já tem ferro a mais, não percebe, e comporta-se como se estivesse sempre em deficiência. Portanto, absorve, e enquanto ele é necessário, como eu disse há bocado, no crescimento, etc., enquanto é necessário, tudo bem, mas se não for necessário, começa-se a acumular, e o primeiro é o fígado, mas depois, se for, também se pode acumular noutros órgãos, como o pâncreas, a hipófise, as articulações, etc., depois pode acumular em várias partes do corpo.
1: Portanto, depois de diagnosticada, a hemocromatose pode ou não ser controlada?
2: Ah, claro que sim. A hemocromatose é assim, como é uma doença genética, não se pode dizer que tem cura, não é? Porque o defeito genético está lá sempre. Agora, pode ser tratado. Ou seja, nós podemos remover a quantidade de ferro que está a mais e não deixar que ele volte a acumular. E, portanto, esse tratamento consiste em fazer flebotomias, que, de um modo simples, é sangrias, que são sangrias, é como as pessoas que dão sangue. É exatamente a mesma quantidade, só com a diferença que quem dá sangue dá de 3 em 3 meses ou de 4 em 4 meses, e as pessoas com hemocromatose, para conseguirem retirar o seu ferro, têm que fazer isto semanalmente. Qual é o princípio deste tratamento? É muito fisiológico, porque o que estamos a fazer é a gastar ferro a utilizá-lo. Ou seja, vamos retirá-lo do fígado para ser utilizado a fabricar mais sangue, porque o sangue é o órgão que mais precisa de ferro. Portanto, ao estarmos a fazer isto consecutivamente, todas as semanas, o ferro vai-se deslocando, vai saindo do fígado, vai sendo utilizado, deita-se fora, volta-se a mobilizar, até que o fígado fica sem ferro nenhum. A partir daí, as pessoas mantêm...
1: Isto é uma fase inicial ou já numa fase...
2: Não, isto é a fase inicial da doença, ou em qualquer que seja a fase da doença, o tratamento é o mesmo. Okay. A diferença é que quando se diagnostica a pessoa tempo. Numa fase mais precoce, a quantidade que está no fígado não é tão grande e não demora tanto tempo. Se nós diagnosticarmos a doença numa fase muito tardia, às vezes pode demorar até 3 anos até conseguir tirar todo. A média até é mais ou menos 1 ano. Portanto, o tempo que demora a tirar o ferro do fígado é o tempo que demora a remover o que está no fígado, que depende da quantidade que lá está. Isso é o que nós chamamos o tratamento intensivo. Depois disso acabar, depois chamamos aquilo que é o tratamento de manutenção, ou seja, as pessoas para toda a vida têm que de vez em quando ir tirando ferro, mas isso é exatamente o mesmo ritmo que os dadores de sangue, vão ter que ter tirando para não deixar voltar a acumular.
1: E uma pessoa com hemocromatose pode ter uma vida normal com esses
2: tratamentos? Pode e deve. Pode e deve, não é? Porque se for... Então, quando nós fazemos este tratamento numa fase assintomática, a pessoa é uma pessoa normal, a pessoa continua a trabalhar. Nós, aliás, no centro em que tratamos, nós tentamos fazer estes tratamentos até ao fim do dia, que é para as pessoas poderem ter a sua vida normal e só vão ao fim do dia fazer o tratamento, vão para casa, descansam no dia seguinte, estão prontas para trabalhar outra vez. E a alimentação é normal, porque não é pela alimentação.
1: Pois, eu ia perguntar também isso. Não é pela alimentação.
2: Embora
1: bebidas.
2: Haja muito... Às vezes há pessoas que nos chegam à consulta que dizem, ai, o médico fez muitas restrições para não tomar ferro, para não comer nada com ferro. Errado. Não existe nenhuma alimentação equilibrada sem ferro. A alimentação tem que ser uma alimentação saudável, como toda a gente, sem excessos, e não devem, obviamente, ter excesso de, portanto, suplementos de ferro. Isso realmente não convém. Deve-se evitar o álcool, por uma razão muito simples, é que o órgão fígado. Que nós estamos a tratar é o fígado, e portanto não vamos juntar dois males no mesmo órgão, portanto realmente devemos poupar o fígado a todas as agressões, e o álcool, por exemplo, é uma delas. Mas fora essa, não é preciso ser a restrição total, mas não se pode abusar, tem que se ter algum cuidado, uma alimentação normal, saudável, e pronto, porque o tratamento... Não é esse, não é? Embora o ferro seja absorvido pela alimentação, não é por aí.
1: Doutora Graça Porto, sendo uma doença genética, como temos vindo a falar, é hemocromatose, quem tem familiares com diagnóstico já confirmado, certamente deve ser recomendado a fazer também uma...
2: Exatamente. Um diagnóstico,
1: passando a redundância.
2: Exatamente. Nós, quando temos um caso confirmado e sabemos que tem a mutação genética, nós até fazemos um rastreio já com a mutação genética nos familiares de primeiro grau. Os que estão mais em risco são os irmãos, porque isto é uma doença que em genética nós chamamos recessiva, que as pessoas normalmente podem não saber o que é, mas significa que temos que herdar a mutação da mãe e do pai, e se só se o pai ou a mãe só tiverem uma cópia de um gene, não tem a doença. Portanto, quem tem probabilidade de ter a doença são os irmãos. Um quarto dos irmãos podem ter exatamente a mesma doença. E depois os filhos também têm um risco menor, mas têm. Mas têm porquê? Porque a mutação é frequente na população. E, portanto, a probabilidade de uma pessoa portadora encontrar outra pessoa portadora é grande. Portanto, nós fazemos sempre rastreios familiares, aos familiares de primeiro grau fazemos sempre testes genéticos e os testes bioquímicos para ver os níveis de ferro. Se forem familiares mais afastados ou que não sejam familiares diretos, nós recomendamos um rastreio só com análises bioquímicas e não com, com testes genéticos. Testes genéticos é mesmo só para os de primeiro grau.
1: O que é preciso, doutora, para que esta doença, a hemocromatose, seja mais conhecida junto da população em geral?
2: Ora bom, nós fazemos esforços como estes da Associação Portuguesa de Hemocromatose de divulgar são importantes. É importante que as pessoas conheçam, saibam o nome, se lembrem do nome, mas sobretudo é muito importante intervir junto da classe médica, porque muitas vezes os médicos podem não ter conhecimento ou não estarem, se nunca viram nenhum caso, podem nunca se lembrar de uma hemocromatose e, portanto, se não se lembrarem, não pedem as análises certas para e, portanto, divulgação na população em geral e na população médica. E é por isso que a Associação, quando faz ações de divulgação, como é que vamos falar em Cerveira, faz não só para a população, mas também fazemos ações junto dos médicos para alertar, para lembrar que é preciso as pessoas pensarem em pedir essas análises, porque no fundo é a suspeita é o essencial, e a suspeita começa por pedir as análises certas sobre o ferro. Não é?
1: Portanto, a Associação Portuguesa de Hemocromatose vai promover a iniciativa pública como esta da Semana Mundial da Doença em Vila Nova de Cerveira. A professora Graça Porto, em que vai, quando e em que vai consistir?
2: Ora bem, normalmente nós, a Semana da Hemocromatose é uma semana mundial, aliás, todas as associações mundiais tentam celebrar da mesma maneira, cada país faz da mesma maneira, embora todos concordamos que, ao mesmo tempo, todos os países estão a fazer nas suas redes sociais, nas suas informações, o alerta para a hemocromatose ao mesmo tempo, mas depois cada país faz da sua maneira. Nós costumamos fazer sempre um encontro com todos os doentes que dá alguma visibilidade. Porquê? Porque é muita gente, estamos sempre todos juntos a fazer qualquer coisa, normalmente uma viagem cultural. Nós todos os anos escolhemos um concelho diferente para fazer esses passeios e já fizemos corridas, embora as pessoas, corridas, claro, não é para toda a gente, não é? Agora temos optado mais por viagens, por passeios culturais e, portanto, como é um grupo muito grande, nós alertar para a hemocromatose, as pessoas nesse sítio ficam curiosas. As pessoas ficam curiosas de saber o que é que é,
1: estão a fazer,
2: o que é que é isto, o que é que é hemocromatose. Fazemos e depois fazemos um almoço com fraternização e tentamos o mais possível divulgar nas nossas redes, na comunicação social, como estou a fazer agora aqui, e mais uma vez agradeço a oportunidade, portanto, estamos a chamar a atenção à população de Vila Nova de Cerveira, que está no norte de Portugal, numa das zonas onde nós achamos que a doença é frequente e que pode não ser conhecida, e depois também é dar a conhecer a própria associação para as pessoas. Depois as pessoas podem começar a falar, afinal, o que é isto? É hemocromatose. Começam a falar entre os amigos, mas se alguém depois começa a ter um problema, eu afinal o médico disse-me que eu tinha uma ferritina alta e que podia ter hemocromatose, mas eu não faço ideia o que é de fazer, eu não sei onde é que me hei de dirigir. A associação serve para isso, contactando, sabendo que existe esta associação, e a associação ajuda a conduzir a pessoa, diz, olha, deve fazer isto, deve fazer aquilo, porque nós, eu própria sou consultora na associação, se houver perguntas clínicas eu respondo, se houver perguntas práticas nós respondemos. Portanto, o conhecer não só a doença, mas saber que esta doença tem uma associação que pode apoiar as pessoas que estão em risco de ter a doença, acho que é uma mais-valia muito importante.
1: Professora Doutora Graça Porto, para terminarmos esta entrevista, desafiava uma mensagem final para os nossos ouvintes sobre a importância, lá está, creio, do diagnóstico precoce e desta condição genética também do conhecimento relativamente à hemocromatose.
2: Ora bem, se eu estive a pensar reforçar qual será o apelo, eu acho que é para os jovens, é falar para os jovens, porque se há altura na vida em que era importante descobrir que se tem hemocromatose, é antes de qualquer sintoma, e é na população jovem que ainda não tem outros problemas. Digamos que a população entre os 20 e os 30 anos, sobretudo se forem atletas, por exemplo, ou se praticarem desporto, nós estamos a fazer campanhas também entre os atletas, porque é muito comum, às vezes, as pessoas que fazem desporto e que são atletas, há uma tendência para lhes receitarem ferro para terem melhor performance. Cuidado, porque se tiverem uma hemocromatose isso só vai prejudicar, não é? Portanto, é nessas alturas que as pessoas dizem, sim, nós deveríamos fazer análise ao ferro nesta altura. Não é preciso estar toda a vida a fazer análise, basta fazer uma vez, quando são jovens, entre os 20 e os 30 anos, e descobrir, eu tenho estas alterações ou não tenho estas alterações. E então, depois encaminhar devidamente, se por acaso estiver. Hoje em dia os médicos pedem muito a ferritina, mas a mais importante não é essa, é outra análise, que é a saturação da transferrina. Não vou agora explicar porque é uma coisa mais complicada, mas é as análises que devem ser feitas para saber se tem ferro a mais ou não. E deveriam ser jovens a estar alerta para fazer isso. Era essa a minha...
1: Muito obrigada, doutora, pela sua partilha de conhecimentos.
2: Ok, obrigada eu.
1: Se já perceberam que se tiverem desse lado dúvidas ou algum conhecimento adicional sobre a hemocromatose, podem enviar um e-mail aqui para a Rádio Cultural de Cerveira ou para o município de Vila Nova de Cerveira e também, como é lógico, como ouvimos, a Associação Portuguesa de Hemocromatose, e assim também receberá certamente a resposta às suas questões. Da nossa parte, muito obrigada por estar desse lado. Vamos continuando com este Espaço Saúde na Rádio Cultural de Cerveira. Já sabe, um programa dedicado à saúde em parceria com o município de Vila Nova de Cerveira. Muito obrigada.

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0: de desfibrilador automático.
1: Notícias com Rui Vaz Carpinteira.
0: A Câmara Municipal de Nova Cerveira vai instalar um desfibrilador automático externo no pavilhão municipal de esportes, tornando o primeiro espaço municipal do concelho equipado com este sistema de emergência. A medida pretende reforçar a segurança e a capacidade exposta em casos de paragem cardiorrespiratória. Para isso, 6 pessoas, entre funcionários municipais e docentes, participaram já numa ação de formação certificada para a utilização do equipamento. O município destaca que esta aposta reforça a prevenção e a proteção da comunidade, sobretudo em espaços com grande afluência pública. A partir de segunda-feira, o acesso da A28 à zona industrial de Neiva, em Viana do Castelo, no sentido Porto-Viana, vai estar cortado durante cerca de 2 meses. O condicionamento deve-se às obras de construção da nova via de acesso ao Val do Neiva, um investimento de 3,5 milhões de euros financiado pelo Plano de Recuperação e Resiliência. Durante este período, os automobilistas deverão utilizar desvios pelas saídas da Dark ao Castelo do Neiva, Malafaia, no sentido Viana-Porto. Não estão previstos cortes. Friestra celebra os sabores da raia minhota com um fim de semana de gastronomia e tradição. Freguesia de Friestas, em Valença, recebe em 16 e 17 de maio, próximo fim de semana, mais uma edição do Festival Sabores da Raia, um dos encontros gastronómicos mais emblemáticos da raia minhota, prometendo 2 dias repletos de sabores tradicionais, animação popular e convívio transfronteiriço. O certame volta a afirmar-se como um ponto de encontro entre o Minho e a Galiza, reunindo gastronomia típica, produtores locais, música ao vivo e tradições culturais que celebram a identidade raiana. No sábado realiza-se igualmente o 4º passeio de clássicos Sabores da Raia, iniciativa que levará as viaturas antigas a percorrer alguns dos locais mais emblemáticos de Friestas. É uma organização da Junta Freguesia de Friestas e da Câmara Municipal de Valença, com o apoio do Reixo Infantil e Juvenil de Friestas. O festival assume-se como uma montra privilegiada da cultura, gastronomia e hospitalidade do Minho transfronteiriço. Jovem de 18 anos, gravemente ferida, em despiste de moto 4 em Paredes de Coura. Uma jovem de 18 anos ficou gravemente ferida na tarde da passada quarta-feira, na sequência de um despiste de moto 4 na freguesia de Cristelo, em Paredes de Coura. De acordo com a RVM, o sinistro ocorreu na Estrada Nacional 303 e resultou ainda um outro ferido, um jovem de 21 anos, que sofreu ferimentos considerados ligeiros. O socorro foi prestado pelos bombeiros voluntários de Paredes de Coura e a CIV de Arcos de Valdevez. As duas vítimas foram transportadas para o hospital de Viana do Castelo. A Feira Semanal de Caminha com espaços disponíveis. A Câmara Municipal de Caminha vai realizar sorteio de vários espaços de venda vagos na Feira Semanal, distribuídos pelos setores 1, 2, 3 e 4. Há oportunidades para áreas como têxteis, calçado, cerâmica, marroquinaria e produtos diversos. Candidaturas abertas até 5 de junho. Sorteio a 9 de junho. O município de Caminha publica e pergunta. Se é feirante e quer participar, não perca esta oportunidade. Agora a fechar. O banho proibido em Itália. Um turista estrangeiro ignorou todas as restrições de segurança e saltou para o interior da icónica Fontana di Trevi para nadar e caminhar entre os monumentos insólitos. O homem acabou por ser imediatamente detido pelas autoridades italianas à saída da água e punido com uma multa imediata de 500 euros. Bom, saiu-lhe cara a embriaguez e o desafio. Eu fico por aqui, desejo-lhe uma ótima sexta-feira, volto em próximas edições.
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janeiro pode ter alguns desafios difíceis, concentre-se naquilo que você quer e vai conseguir. Touro, hoje tenha atenção e evite conflitos na sua vida amorosa, escolha aquilo que quer, aquilo que for melhor para si. Gêmeos, pode receber uma boa proposta a nível profissional, pense bem antes de aceitar. Caranguejo, seja forte e acredite mais em si, você é muito mais forte do que pensa. Leão, no amor tem uma proteção especial, que maravilha, aproveite. Virgem, hoje é um dia muito favorável a todos os níveis, o sucesso espera por si, você merece muito. Balança, tenha atenção, pode haver falhas na comunicação com os outros, portanto veja bem aquilo que diz e ouça bem. Está bem? Escorpião, hoje é um bom dia para avançar com os seus projetos. Sagitário, pode ter uma derrota, saiba dar o braço a torcer, não tem problema nenhum. E são as derrotas que nos tornam mais fortes, não são as vitórias. As vitórias são boas, mas o que nos torna mesmo fortes são as derrotas. Capricórnio, no trabalho seja mais prudente, não cante vitória antes do tempo. Aquário, procura ouvir os conselhos de pessoas mais experientes. E peixes, anda com muitas saudades do passado, concentre-se no presente, o passado já foi. E hoje os signos mais favorecidos são Leão e Virgem, e os menos favorecidos são Sagitário e Touro. 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

começamos com Carneiro. Hoje as finanças estão protegidas, continua assim, maravilha. Touro, no trabalho terá de saber concentrar-se nas suas tarefas, não fica a olhar para o telefone no trabalho, porque você está, estão-lhe a pagar para você trabalhar. Portanto, isto é uma dica direta a toda a gente que a esta hora estão para aí, olhar para os telemóveis, portanto, no trabalho é para se trabalhar. Gêmeos, hoje pode ter uma mudança positiva na sua vida familiar. Caranguejo, esteja atento, olhe que nem tudo é aquilo que parece. Leão, no trabalho, tenha mais atenção às suas atitudes. Virgem, hoje a sua vida amorosa está em alta, que bom. Balança, é um bom dia para avançar com as suas ideias. Aproveita, Escorpião. Algumas coisas estão a sair assim da sua vida, do seu controle, mas você vai encontrar o caminho. Não tenha medo que tudo vai correr bem. Sagitário, hoje a sua intuição está muito apurada, ouça. Capricórnio, está numa fase de estabilidade financeira. Aquário, hoje terá domínio sobre assuntos muito difíceis que o preocupam, mas vai correr bem também com a graça de Deus. Peixes, hoje o amor reina na sua vida, portanto relaxe e aproveite. E os signos mais favorecidos hoje são Aquário e Peixe. E os mais chororós são Touro e Escorpião. Eu conto-lhe tudo. 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

0: Comercial Super Kizomba FM, estamos em linha agora para recordarmos Márcia em vida num tema já com 20 anos, lançado, portanto, em 2006 e que é o último super clássico nesta semana. 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

Regresso do Xaxaxá, o ritmo latino com o mosaico 1920 de Johnny Ventura. E encerramento desta sexta-feira ao som do tema que é atualmente o nosso número 1 no Top 10 Super Kizomba, que vai regressar já amanhã. Rasga Minha Roupa de Capalifa com Monkey Bone, dois dos intocáveis. Este fim de semana vai ter também o DJ Ni Gomes na Mix Kizombas de Angola para recordar. Será a nossa pista de dança. Está tudo dito e vai ser um super fim de semana na nossa companhia. 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

Olá, votos, muito boa tarde, bem-vindos à Rádio Cultural de Cerveira e ficar agora com a Viana que traz música, esta viagem ao mundo da música, um espaço para durar até bem perto das 7.

Fica então o convite, passe connosco uma ótima tarde de sexta-feira, já virada para o fim de semana, e a música ir ao seu encontro para um resto de sexta-feira muito bem passado e naturalmente na frequência esta sonda da Rádio Cultural de Cerveira. Por isso, fique bem, boa tarde.

E foi assim que iniciámos este programa musical com a voz de José Luís Perales no início desta longa viagem aqui na Subcultural de Cervera. Vai ser um fim de semana de céu nublado, mas também alternando com boas abertas, não sendo também de excluir um ou outro chuvisco que possa aparecer durante o fim de semana. As temperaturas essas vão continuar niveladas bem por baixo e muito aquém das mais esperadas para esta altura do ano. Aqui para Cervera as máximas vão rondar os 17, 18 graus durante o fim de semana e muita

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5: Continuamos muito boa tarde na companhia da Rádio Cultural de Cerveira, 25 minutos depois das 4.

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0: Foram os últimos minutos preenchidos com música tradicional portuguesa. Estamos mesmo em cima das 5 da tarde.
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0: Vamos então sair e interromper um pouco esta viagem ao mundo da música para dar lugar às notícias das 5. Nós voltamos mais à frente para continuar esta viagem musical até bem perto das 7. Por isso, fico por aí e voltar.

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1: Município dota pavilhão municipal de desportos de desfibrilhador automático.
2: Notícias com Rui Vaz Carpinteira.
1: A Câmara Municipal de Nova Cerveira vai instalar um desfibrilhador automático externo no pavilhão municipal de esportes, tornando o primeiro espaço municipal do concelho equipado com este sistema de emergência. A medida pretende reforçar a segurança e a capacidade de resposta em casos de paragem cardiorrespiratória. Para isso, 6 pessoas, entre funcionários municipais e docentes, participaram já numa ação de formação certificada para a utilização do equipamento. O município destaca que esta aposta reforça a prevenção e a proteção da comunidade, sobretudo em espaços com grande afluência pública. A partir de segunda-feira, o acesso da A28 à zona industrial de Neiva, em Viana do Castelo, no sentido Porto-Viana, vai estar cortado durante cerca de 2 meses. O condicionamento deve-se às obras de construção da nova via de acesso ao Val do Neiva, um investimento de 3,5 milhões de euros financiado pelo Plano de Recuperação e Resiliência. Durante este período, os automobilistas deverão utilizar desvios pelas saídas de Dark ou Castelo do Neiva, Malafaia, no sentido Viana-Porto. Não estão previstos cortes. Friestas celebra os sabores da raia minhota com um fim de semana de gastronomia e tradição. Freguesia de Friestas, em Valença, recebe em 16 e 17 de maio, próximo fim de semana, mais uma edição do festival Sabores da Raia, um dos encontros gastronómicos mais emblemáticos da raia minhota, prometendo 2 dias repletos de sabores tradicionais, animação popular e convívio transfronteiriço. O certame volta a afirmar-se como um ponto de encontro entre o Minho e a Galiza, reunindo gastronomia típica, produtores locais, música ao vivo e tradições culturais que celebram a identidade raiana. No sábado realiza-se igualmente o 4º passeio de clássicos Sabores da Raia, iniciativa que levará as viaturas antigas a percorrer alguns dos locais mais emblemáticos de Friestas. É uma organização da Junta de Freguesia de Friestas e da Câmara Municipal de Valença, com o apoio do Rancho Infantil e Juvenil de Friestas. O festival assume-se como uma montra privilegiada da cultura, gastronomia e hospitalidade do Minho transfronteiriço. Jovem de 18 anos, gravemente ferida, em despiste de moto ao 4 em Paredes de Coura. Uma jovem de 18 anos ficou gravemente ferida na tarde da passada quarta-feira, na sequência de um despiste de moto ao 4 na freguesia de Cristelo, em Paredes de Coura. De acordo com a RVM, o sinistro ocorreu na Estrada Nacional 303 e resultou ainda um outro ferido, um jovem de 21 anos, que sofreu ferimentos considerados ligeiros. O socorro foi prestado pelos bombeiros voluntários de Paredes de Coura e a CIV de Arcos de Valdevez. As 2 vítimas foram transportadas para o hospital de Viana do Castelo. A Feira Semanal de Caminha com espaços disponíveis. A Câmara Municipal de Caminha vai realizar sorteio de vários espaços de venda vagos na Feira Semanal, distribuídos pelos setores 1, 2, 3 e 4. Há oportunidades para áreas como têxteis, calçado, cerâmica, marroquinaria e produtos diversos. Candidaturas abertas até 5 de junho. Sorteio a 9 de junho. O município de Caminha publica e pergunta. Se é feirante e quer participar, não perca esta oportunidade. Agora a fechar. O banho proibido em Itália. Um turista estrangeiro ignorou todas as restrições de segurança e saltou para o interior da icónica Fontana di Trevi para nadar e caminhar entre os monumentos insólitos. O homem acabou por ser imediatamente detido pelas autoridades italianas à saída da água e punido com uma multa imediata de 500 euros. Bom, saiu-lhe cara a embriaguez e o desafio. Eu fico por aqui, desejo-lhe uma ótima sexta-feira, volto em próximas edições.
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preparados para prosseguir esta viagem musical aqui na Cultural de Cerveira. Uma tarde aparentemente agradável, o sol vai brilhando, embora ligeiramente fresco o tempo, e é assim que vai continuar durante o fim de semana. Poucas nuvens no céu, o sol vai andar por aí e a temperatura vai estar um bocado fresca, muito aquém das mais esperadas para esta altura do ano. Vamos então de novo ao encontro da música. Para si que nos escuta, votos muito boa tarde. Obrigado por estar em sintonia com a Cultural de Cerveira e estar desse lado, naturalmente acompanhando todo este ritmo que leva até si ao longo da tarde.

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0: Estamos a 15 minutos às 6, altura para mudarmos de página e ficarmos novo com música cantada em português.
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foi com o fado que chegámos ao final desta segunda hora. Estamos a 1 minuto e pouco das 6 da tarde. É o álbum musical, um programa de Rima Viana aqui na Cultural de Cerveira, às 6, às 4 e às 7. A música vai até si para um final de semana naturalmente muito agradável na companhia da sua rádio. Concluídas que estão as 2 horas com música, ainda temos mais a segunda, que vai até à volta das 7. Já sabe, continuamos ainda com muitos temas a ir ao seu encontro aqui na sua rádio. Por isso, fique por aí. Boa tarde, bom fim de semana. Também boa viagem, se vai para a estrada, final de semana, o trânsito começa a aumentar mais um pouco. Nesta perspectiva, tenha uma condução mais defensiva e conduza com muita prudência.

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parece que ainda a primavera poder vir a afirmar-se e trazer uns dias quentes com um cheirinho a verão. Por isso, terão-nos esperar mais uns breves dias, com este tempo em característico indefinido, parece ter também os dias contados e o sol estará de volta e bem quente a partir de meados da próxima semana. A esperar para ver. Nós por aqui vamos então prosseguir esta viagem musical, 4 minutos passam das 6 da tarde, para si que nos escuta votos de muito boa tarde.

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2: E já estamos com 6 horas mais 22 minutos, a tarde vai avançando e a etapa musical vai chegando também ao final deste espaço. Entre as 4 e as 7, já sabem, encontro com a música aqui na Cultural de Cerveira, nesta sexta-feira, 15 de maio.

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Chegamos ao final desta maratona musical ao longo da tarde aqui na Cultural de Cerveja, um programa de Rumo Viana. Obrigado por nos ter acompanhado ao longo da tarde com estes temas que foram escolhidos para este final de semana aqui na sua rádio. Da minha parte fica um novo encontro marcado para domingo e as suas manhãs a partir das 10, onde teremos boas sugestões e destaco-lhe a música a partir das 11. Vamos ao encontro de folclore, tendo aqui o grupo folclórico da Vila do Prado. Por isso, não perca, aproveite, desfrute, bom fim de semana com a sua rádio.

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2: Última jornada do Campeonato Distrital da Primeira Divisão, ou seja, da 30ª, já se realizou o Lanhenses 1, Deo Cristo 0. Hoje, às 20h30, dia 8 de maio, joga o Correlhá Faxense. No domingo, às 17h, os jogos já são às 17h, Arcozelo Atlético dos Arcos, grande jogo, Correlhá Faxense é hoje às 20h30, Vitorino de Piães Ponta Barca, outro jogo que pode decidir o título, Melgacense Castelense, Cardealense Âncora Praia e Courense Clube Desportivo de Cerveira, folga o Sport Clube Valenciano. Penúltima jornada do Campeonato Distrital da 2ª Divisão, próximo domingo, às 17h, 33ª, Chafé Anha, Torrienses Campos, o derby, Vila Fria Lanhelas, Cabaços Vianense B, Ilustre Caminha Anais, Passo Perre, Darquense Vila Franca, Adecas Neves e o Tabro Arraianos, outro grande jogo. Jogos, como disse, todos às 17h. Campeonato de Portugal, fase final, Série A, 3ª jornada, Rebordosa Vianense e Bragança Leça. Da Série B, o lotado Vitória Serenais e Atlético da Malveira Oliveira do Hospital. Cantinho do Clube Desportivo de Cerveira para sábado, dia 9 de maio, às 9 da manhã, Infantis, Clube Desportivo de Cerveira, Barroselas, às 11, Benjamins, Clube Desportivo de Cerveira, também Barroselas. Para domingo, 10 de maio, às 10 da manhã, Iniciados, Clube Desportivo de Cerveira, Chafé. E às 17h, no domingo, dia 10 de maio, Futebol Feminino, Clube Desportivo de Cerveira, Barroselas.

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1: Município dota pavilhão municipal de desportos de desfibrilhador automático.
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1: A Câmara Municipal de Nova Cerveira vai instalar um desfibrilhador automático externo no pavilhão municipal de esportes, tornando o primeiro espaço municipal do concelho equipado com este sistema de emergência. A medida pretende reforçar a segurança e a capacidade de resposta em casos de paragem cardiorrespiratória. Para isso, 6 pessoas, entre funcionários municipais e docentes, participaram já numa ação de formação certificada para a utilização do equipamento. O município destaca que esta aposta reforça a prevenção e a proteção da comunidade, sobretudo em espaços com grande afluência pública. A partir de segunda-feira, o acesso da A28 à zona industrial de Neiva, em Viana do Castelo, no sentido Porto-Viana, vai estar cortado durante cerca de 2 meses. O condicionamento deve-se às obras de construção da nova via de acesso ao Val do Neiva, um investimento de 3,5 milhões de euros financiado pelo Plano de Recuperação e Resiliência. Durante este período, os automobilistas deverão utilizar desvios pelas saídas de Dark ou Castelo do Neiva, Malafaia, no sentido Viana-Porto, não estão previstos cortes. Friestra celebra os sabores da raia minhota com um fim de semana de gastronomia e tradição. Freguesia de Friestas, em Valença, recebe em 16 e 17 de maio, próximo fim de semana, mais uma edição do Festival Sabores da Raia, um dos encontros gastronómicos mais emblemáticos da raia minhota, prometendo 2 dias repletos de sabores tradicionais, animação popular e convívio transfronteiriço. O certame volta a afirmar-se como um ponto de encontro entre o Minho e a Galiza, reunindo gastronomia típica, produtores locais, música ao vivo e tradições culturais que celebram a identidade raiana. No sábado realiza-se igualmente o 4º passeio de clássicos Sabores da Raia, iniciativa que levará as viaturas antigas a percorrer alguns dos locais mais emblemáticos de Friestas. É uma organização da Junta de Freguesia de Friestas e da Câmara Municipal de Valença, com o apoio do Reixo Infantil e Juvenil de Friestas. O festival assume-se como uma montra privilegiada da cultura, gastronomia e hospitalidade do Minho transfronteiriço. Jovem de 18 anos, gravemente ferida em despiste de moto ao 4 em Paredes de Coura. Uma jovem de 18 anos ficou gravemente ferida na tarde da passada quarta-feira, na sequência de um despiste de moto ao 4 na freguesia de Cristelo, em Paredes de Coura. De acordo com a RVM, o sinistro ocorreu na Estrada Nacional 303 e resultou ainda um outro ferido, um jovem de 21 anos que sofreu ferimentos considerados ligeiros. O socorro foi prestado pelos bombeiros voluntários de Paredes de Coura e a CIV de Arcos de Valdevez. As 2 vítimas foram transportadas para o hospital de Viana do Castelo. A Feira Semanal de Caminha com espaços disponíveis. A Câmara Municipal de Caminha vai realizar sorteio de vários espaços de venda vagos na Feira Semanal, distribuídos pelos setores 1, 2, 3 e 4. Há oportunidades para áreas como têxteis, calçado, cerâmica, marroquinaria e produtos diversos. Candidaturas abertas até 5 de junho. Sorteio a 9 de junho. O município de Caminha publica e pergunta. Se é feirante e quer participar, não perca esta oportunidade. Agora a fechar. O banho proibido em Itália. Um turista estrangeiro ignorou todas as restrições de segurança e saltou para o interior da icónica Fontana di Trevi para nadar e caminhar entre os monumentos insólitos. O homem acabou por ser imediatamente detido pelas autoridades italianas à saída da água e punido com uma multa imediata de 500 euros. Bom, saiu-lhe cara a embriaguez e o desafio. Eu fico por aqui, desejo-lhe uma ótima sexta-feira, volto em próximas edições.
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